0: tentei esquecer, louco.
1: Fala o quê?
0: Briguei o coração.
2: Briguei com o coração. Foi tudo
0: inútil. Eu vou parar de insistir. Se eu não vou lá insistir, louco. Para que insistir?
2: O meu coração quer você aqui.
0: Me diz, me diz, me diz, decime, decime.